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1: Pessoal, infelizmente o nosso encontro de hoje vai ficando por aqui. Muito obrigada de coração pela sua companhia e mais uma edição da Hora do Brasil. Não esqueça que nosso encontro é de segunda a sexta-feira, das 8 às 9 da noite, e estaremos de volta com mais uma hora recheada de sucessos para alegrar a sua noite. Continue ligado nas emissoras que levam a Hora do Brasil até você: Rádio Alcance Cordilheira, Canindeju, Missiones, Rádio Cidade Paraguari, Rádio Transcontinental de Alto Paraná, Rádio Império de Amambai. Um abraço grande, até a próxima e tenha uma noite lindíssima.